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5: 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Eu quero derrar-lhes aqui o número do WhatsApp para que você possa enviar uma mensagem de texto ou chamar diretamente. Apunte aí a hora. É mais 569-35-81-62-11. Mais 569-35-81-62-11. E também, para você que queira participar, você pode acercar-se com fé, com confiança, e estaremos servindo el Água Viva. Aí estamos ubicados sobre La Calle Patrício Lins, 505, esquina com 18 de setembro. Vamos estar aí às 10 da manhã, em uma grande concentração de fé, família e Espírito Santo. Em la oportunidade, me gostaria que você escutara esse testemunho de este senhor que também pôde superar seus problemas. Escute a hora e comigo, hasta la próxima.
6: Muito mal, muito mal, muito mal. A verdade é que eu intentei matar-me e eu mirei a soga e eu dije: este é o momento. 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
1: 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Por isso que ele disse, aquele que crê em mim, como disse lá Escritura, de lo mais profundo de su ser, brotarão rios de água viva. Essa é a felicidade que ele quer descer, uma vida nova, bendecida. E neste domingo, estaremos clamando por usted e sua família. Traga sua boteja com água para receber el água viva, símbolo do Espírito Santo. Aqui estamos ubicados sobre a Cade Patrício Lins, 505, esquina com 18 de setembro. Você é nosso invitado especial. De minha parte, um forte abraço. Levante sua cabeça. Vamos com tudo. Tchau, tchau.
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